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0: Uai. Algo bom, rapaz.
1: Muitíssimo bom, né?
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1: Quando eu dizia, joelhos de manto puxei antigamente, até chegava no tão momento da zona, principalmente nas praças.
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quem? 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Jack primeiro mima ele tava namorar, depois no bar morar. Dá estraga

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0: Obrigado, tu filmei na gravação, queria sim.
1: Ah, nice. Está para filmar tudo?
0: Já, yeah, a filmagem está pronta hoje.
1: Já, yeah, me ligou para uma. Quando eu vou te lançar esse álbum, pô?
0: Álbum, um dia já também.
1: Ah, então certo, está pronto. Vou lançar.
0: Lançamento?
1: Já.
0: Já, bro. Hoje?
1: Hã?
0: Vou estar pronto.
1: Não, então comecei.
0: E bom, vou estar pronto?
1: Então, comecei.

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0: Yes. Pronto, né?
1: Mr. Xuxa Cunha Rosso? Você está perguntando se o Mr. Xuxa Cunha Rosso? Ah, quem? Quem é que é Neina? Neina. Neina é quem?
0: Eu, para mexer no nome.
1: Papa,

Talvez vira te pôr na hora certa e no momento exato para não fazer diferença na vida de outro alguém. E aquela diferença é que está ligando para sempre.

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